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7: 9:31.

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8: 10 horas e 30 minutos.

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4: 11:31.

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1: 11:59.
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1: 2 horas.
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1: 4 horas.
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2: Aleluia. Meus irmãos e irmãs, neste tempo de Páscoa, somos convidados a rezar com fé e devoção a oração do Regina Caeli. Rainha do céu, alegrai-vos, aleluia.
3: Porque quem merecestes trazer em vosso seio, aleluia.
2: Ressuscitou como disse, aleluia.
3: Rogai a Deus por nós, aleluia.
2: Exultai, alegrai-vos, ó Virgem Maria, aleluia.
3: Porque o Senhor ressuscitou verdadeiramente, aleluia. Oremos. Ó Deus, que vos dignastes alegrar o mundo com a ressurreição do vosso Filho Jesus Cristo, Senhor nosso, concedei-nos, vos suplicamos, que por sua Mãe, a Virgem Maria, alcancemos as alegrias da vida eterna. Por Cristo, Senhor nosso. Amém.
2: E agora recebamos com fé a bênção de Deus neste tempo de alegria que é o tempo pascal. Abençoe-vos o Deus Todo-Poderoso, Pai, Filho e Espírito Santo. Amém.
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4: 6:01.

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3: 6h28.
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4: 6:30.

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1: 7 horas.
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1: 72.

0: Correias, o trânsito conta com retenção próximo ao posto 2 segue até a segunda entrada do bairro Castelo São Manuel. Nas estradas existe retenção em Duque de Caxias, a retenção entre os quilômetros 121 e 125, no sentido Rio de Janeiro, devido ao acesso à Avenida Brasil. O tempo segue nublado na região. Na Serra de Petrópolis, o trânsito flui normalmente, com chuva fina em pontos isolados e visibilidade reduzida. Dirija com atenção.
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0: Fique agora com a previsão do tempo para a cidade de Petrópolis. Hoje, o dia será de céu parcialmente nublado, com chuva fraca moderada a partir do período da tarde. As temperaturas devem variar entre 16 graus Celsius de mínima e 20 graus Celsius de máxima. 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
3: 7h31.
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3: 7h32.
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0: CPFM 8 e 18. Muito bom dia pra você.
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2: Agora eu vou chamar aqui uma amiga nossa, Fernanda Abreu.
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0: edição do CP. E fica por aqui mais uma edição do CP ao vivo, ao som de Rita Lee, Luz del Fuego. Essa música Rita Lee lançou originalmente em 1975. Ouvimos também Olivia Newton-John e John Travolta. E nessa mesma sequência, na última meia hora do CP ao vivo, você ouviu Blitz com participação especial de Fernanda Abreu. Grande sucesso da Blitz, Você Não Soube Me Amar, lançada em 1982. A faixa estreou como compacto em julho de 1982 e mais tarde integrou o icônico álbum de estreia do grupo, As Aventuras da Blitz. Amanhã tem mais, a partir das 7h30 da manhã. Encontro marcado aqui na UCP-FM, só com as versões ao vivo.
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0: Comunidades de Petrópolis poderão ajudar na prevenção e também no combate a incêndios florestais. A Prefeitura sancionou a lei que cria o Núcleo Comunitário de Proteção e Defesa Civil Florestal, o NUPDEC Florestal. A iniciativa prevê brigadas voluntárias em áreas próximas a matas e também regiões com histórico de queimadas. Os moradores poderão receber treinamento e apoio técnico da Defesa Civil para atuar na prevenção e nas primeiras ações em casos de incêndio. A nova legislação também prevê planos de evacuação, mapas de risco e campanhas educativas. A proposta busca fortalecer a participação da população na proteção ambiental e reduzir os impactos das queimadas no município. Próximo CP Notícias, às 9h30 da manhã, apoio CP, tradição que inspira, qualidade que transforma.
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6: Muito bom dia pra você na UCP. 8h35. E agora você ouve Beyoncé.

0: Você ouviu no CPFM, Kid Abelha, Pingos de Amor, Tears for Fears, Anita Baker e Paulo Nicolas. É assim que eu sei.
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4: Três dicas para ajudar na escolha de um piso novo. Conheça os tipos de piso. Eles são diferenciados, como frios e quentes, devido à sensação que proporcionam. No grupo dos pisos frios, estão porcelanatos e cerâmicos, enquanto nos pisos quentes, encontramos os vinílicos, de madeira e laminados. Visando um bom conforto térmico, em regiões muito frias, o ideal seria a predominância do piso quente, por exemplo. O acabamento do piso deve ser compatível com o uso do local. Porcelanatos polidos e brilhantes não são recomendados em banheiros, cozinhas e áreas de serviço, pois quando molhados ficam muito escorregadios e tendem a manchar ou danificar mais facilmente. Já os pisos acetinados, com acabamento opaco e mais resistente, são mais versáteis. Cuidado especial deve ser tomado em lares com idosos e pets, para garantir que os pisos sejam seguros e confortáveis para todos os habitantes. Escolher um piso predominante para os ambientes contribui esteticamente, deixando o local com um ar mais sofisticado e proporcionando a sensação de áreas mais amplas e integradas. Gostou? Somos do curso de Arquitetura e Urbanismo da UCP. Não perca os próximos episódios.
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0: O governo iraniano apresentou uma nova proposta aos Estados Unidos, mas voltou a exigir medidas já rejeitadas anteriormente por Washington. Como a sugestão de sanções e retirada de tropas americanas da região foi uma das medidas sugeridas. Enquanto isso, o Estreito de Hormuz continua com circulação reduzida de navios. O Irã vem flexibilizando a passagem apenas para países considerados aliados como a China. A região segue em alerta diante do risco de escalada do conflito. Próximo CP Notícias, às 10h30, apoio CP. 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
0: Vamos às atualizações das condições do trânsito nas estradas. Motoristas enfrentam retenção em Duque de Caxias entre os quilômetros 121 e 125 da BR-040, no sentido Rio de Janeiro, devido ao acesso à Avenida Brasil. Na região serrana, o tráfego segue em meia pista no quilômetro 81, no sentido Rio, por conta de obras na rodovia. Em Itaipava, a ponte do Arranha-Céu, no quilômetro 58, permanece interditada para intervenções. Os desvios seguem sendo realizados pelo quilômetro 62, na feirinha de Itaipava, no sentido Juiz de Fora, e pelos quilômetros 61, em Catubira, e 62, também na feirinha, no sentido Rio de Janeiro. A concessionária também alerta para chuva moderada a forte em trechos da Baixada Fluminense e na Serra de Petrópolis. Com registro de bolsões d'água no quilômetro 111, tanto na pista lateral no sentido Rio, quanto na pista central, sentido Juiz de Fora. Além da saída 106, na pista lateral, sentido Juiz de Fora. Dirija com segurança e uma boa viagem para você. Próximo boletim do trânsito, às 11h30 da manhã, apoio o CP. 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

O CPFM 15 para as 10. Bom dia.

0: Você ouviu o Zig Marley aqui no CPFM Drive. Antes, Cake I Will Survive, Madonna e Pedro Mariano Kais.
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0: Muito bom dia para você na UCP 10 e 5. Rick Elpadin.

0: operação interrompida por causa dos alagamentos em regiões como Coronel Veiga, Monte Caseiros, Mosela, Avenida Ipiranga, Estrada da Saudade e também no Valparaíso. Algumas linhas começaram a voltar gradualmente em bairros como Bingen, Morém, Alto da Serra e também no Caxambu. A Defesa Civil orienta a população a não enfrentar áreas alagadas e ficar atenta aos sinais de deslizamentos. Em caso de emergência, o telefone é o 199. Próximo CP Notícias, às 13 horas. 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
1: CPFM 10:35 e agora você ouve Lulu Santos.

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0: You Don't Know Me, é de Mota e Roupa Nova, bem simples.
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8: Olá, ouvintes. Nessa coluna, os alunos e professores do Centro de Ciências da Saúde da UCP, que inclui o curso de fisioterapia, vão te dar dicas sobre saúde e bem-estar. A hipertensão, ou pressão alta, é uma condição crônica em que a pressão sanguínea nas artérias se eleva, aumentando o risco de doenças cardíacas, derrames e problemas renais. Muitas vezes, a hipertensão é assintomática, mas pode causar dores de cabeça, tonturas e falta de ar. Para prevenir a hipertensão, é fundamental adotar um estilo de vida saudável, incluindo uma dieta equilibrada, com baixo teor de sódio, prática regular de exercícios físicos, controle do peso, redução do consumo de álcool e cessação do tabagismo. O uso excessivo de medicamentos para controlar a hipertensão pode levar a efeitos colaterais, como tonturas, fraqueza e problemas renais. Por isso, é essencial seguir as orientações médicas e evitar a automedicação. São medidas essenciais para controlar a hipertensão e melhorar a qualidade de vida. Eu sou Ana Beatriz, aluna do curso de fisioterapia da UCP. Cuide do seu bem-estar, cuide da sua saúde.
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0: Você ouviu Ben Harper na UCPFM, Jorge Vercillo e Luana Malé, quem?
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0: E fique agora com a atualização do trânsito em Petrópolis. Existe trânsito movimentado na região do Alto da Serra e também Avenida Piranga. No Centro Histórico, o fluxo de veículos segue normalmente sem retenções. Em Correios, o motorista encontra trânsito movimentado próximo à antiga Motreal. Já em Itaipava, há pontos de retenção próximos ao número 9.500 na Estrada União Indústria.

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3: Muito bom dia para você na UCP 1135, Marisa Monte.

0: Você ouviu Clara Gurjão e Bastian Baker Stars. Muito boa tarde para você nessa manhã de quarta-feira.
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2: Meus irmãos e irmãs, neste tempo de Páscoa, somos convidados a rezar com fé e devoção a oração do Regina Caeli. Rainha do céu, alegrai-vos, aleluia.
3: Porque quem merecestes trazer em vosso seio, aleluia.
2: Ressuscitou, como disse, aleluia.
3: Rogai a Deus por nós, aleluia.
2: Exultai, alegrai-vos, ó Virgem Maria, aleluia.
3: Porque o Senhor ressuscitou verdadeiramente, aleluia. Oremos. Ó Deus, que vos dignastes alegrar o mundo com a ressurreição do vosso Filho Jesus Cristo, Senhor nosso, concedei-nos, vos suplicamos, que por sua Mãe, a Virgem Maria, alcancemos as alegrias da vida eterna. Por Cristo, Senhor nosso. Amém.
2: E agora recebamos com fé a bênção de Deus neste tempo de alegria que é o tempo pascal. Abençoe-vos o Deus Todo-Poderoso, Pai, Filho e Espírito Santo.

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2: Uma ótima tarde para você de quarta-feira, 12:30. Está começando mais uma edição do Álbum UCP, que você ouve de segunda a sábado, de 12:00 a 1:00 da tarde. Uma hora inteirinha, sem nenhum intervalo. E para começar a edição de hoje, tem Tennessee Train Derby, Wish and Well, lançada por ele originalmente em 1987 no seu álbum de estreia.

0: 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Boa tarde.
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1: E você ouviu Guns N' Roses no álbum CD com Civil War. De 1990, foi gravada por eles originalmente, e ainda Jorge Benjor, Alcohol. E a gente continua até uma da tarde. Mais um momento de hoje com Eric Clapton, Bad Love. De 1989, gravada originalmente por Eric Clapton.

0: fica por aqui mais uma edição do Álbum CP, de volta amanhã a partir do meio-dia. Encerramos com Aerith Smith, com Jaded, do ano de 2001. Ouvimos também Duran Duran, Come and Done, lançada pela banda em 1993, sendo o segundo single do sétimo álbum de estúdio do Duran Duran. Amanhã tem mais, a partir do meio-dia.
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0: E na tarde de ontem, a cidade de Petrópolis teve a confirmação de mudanças na Secretaria de Fazenda. O governo municipal nomeou Juarez Borges como novo titular da pasta, em substituição de Delmir Custódio, que retorna ao cargo de subsecretário. Juarez dos Reis Borges possui mais de 40 anos de serviço público, com atuação na Câmara Municipal, na Assembleia Legislativa do Estado do Rio de Janeiro e na Prefeitura de Petrópolis. Bacharel em Direito, com pós-graduação em Direito Público e Administração Pública, ele exercia até então a função de subsecretário da Contadoria. A mudança faz parte da reorganização administrativa do governo municipal, com Delmir Custódio permanecendo na Secretaria de Fazenda, para dar continuidade aos trabalhos já em andamento.
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0: Segundo a Climatempo, o tempo segue estável hoje em Petrópolis. Nesse momento, céu nublado com chuva fina na cidade. As temperaturas variam com a mínima de 14 graus e máxima de 17 graus. À tarde e à noite de hoje, a previsão de chuva fraca a moderada. Amanhã o dia amanhece nublado e existe previsão de chuvas fracas e moderadas. Próximo CP Notícias, às 14 horas, apoio CP. 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
0: Muito obrigado pela sua companhia. Eu vou ficando por aqui. Estou de volta amanhã, a partir das 8 horas da manhã. Desejo a todos uma excelente tarde de quarta-feira.
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5: 1 e 4.

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6: Olá, ouvintes. Nesta coluna, nós, alunos e professores do curso de Direito da UCP, vamos tratar de assuntos interessantes e esclarecer dúvidas no campo do direito. O tema do momento é a mediação de conflitos. É um caminho interessante para quem deseja resolver um impasse de maneira rápida e eficiente, sem causar maiores prejuízos a uma relação duradoura e privilegiando o diálogo entre as partes. Para isso, contamos com a figura do mediador. Ele é imparcial e ajuda as partes a se comunicarem melhor, possibilitando assim que encontrem uma solução consensual para o problema. No Brasil, a mediação tem previsão legal, portanto, é segura e pode ser utilizada em muitos casos. Entre em contato com seu advogado ou defensor público e procure saber mais. A mediação pode ser a solução ideal para o seu caso. Eu sou o professor Clever Filpo, do curso de Direito da UCP. Acompanhe esta coluna para saber mais sobre isso. Sem informação, não existe direito.
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1: 1h59.
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4: O Brasil bateu recorde na produção de soja, mas o produtor rural não tem motivo para comemorar. A alta nos custos de produção, impulsionada pela guerra no Oriente Médio, encareceu o diesel e os fertilizantes, enquanto o preço da soja caiu no mercado internacional. O resultado é um aperto no campo, com custos maiores e receita menor, o que fez a inadimplência triplicar em um ano. Diante disso, a bancada ruralista articula uma linha de crédito para renegociar cerca de 180 bilhões de reais em dívidas do agronegócio antes do Plano Safra. O Ministério da Fazenda alerta, porém, que a proposta pode gerar um impacto fiscal elevado, chegando a 817 bilhões de reais em 13 anos. Próximo UCP Notícias às 15 horas. 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
1: 2 e 4.

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13: 12 e

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1: 3 e 2.
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4: 5 e 5. Petrópolis registrou índice de 0,1% no primeiro levantamento de infestação do mosquito Aedes aegypti esse ano. O resultado divulgado ontem é o menor dos últimos levantamentos e mantém o município abaixo do nível de 1%, considerado de baixo risco pelo Ministério da Saúde. Entre os dias 4 e 7 de maio, equipes da Vigilância Ambiental vistoriaram mais de 7 mil imóveis. Apenas 16 apresentaram focos dos mosquitos transmissores da dengue, chikungunya e zika. Os principais criadores encontrados estavam em vasos de plantas, bebedouros de animais e recipientes plásticos. Os bairros com registros positivos incluem Quitandinha, Independência, Alto da Serra, Centro, Retiro, Correias e Pedro do Rio. Próximo UCP Notícias, às 4 horas da tarde. 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
4: Boa tarde, agora 3 e 6. Seguimos juntos até 8 horas da noite.

0: Na UCP FM, Maroon 5 diz Love. Antes, Ed Sheeran e Beyoncé Perfect. Peter Frampton, It's a Sad Affair. Você está na UCP 5 e meia. Boa tarde.
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0: Boa tarde, agora 5 e, ou melhor, 3:33.

0: O CPFM, Fergie, antes U2 e ainda teve Stereophonics, Maybe Tomorrow.
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0: Um levantamento divulgado hoje apontou as cidades brasileiras com melhor e pior qualidade de vida de 2026. O estudo avaliou os 5.570 municípios do país com base em indicadores sociais e ambientais. Pelo terceiro ano consecutivo, Gavião Peixoto, no interior de São Paulo, lidera o ranking nacional. Em Roraima, aparece na última colocação o Iramutã. Entre as capitais, Curitiba ficou em primeiro lugar, seguida por Brasília e São Paulo. O índice leva em consideração fatores como moradia, segurança, educação, saúde, acesso à informação e qualidade do meio ambiente. Segundo os pesquisadores, as desigualdades regionais ainda são grandes, com cidades do Sul e Sudeste concentrando os melhores resultados, enquanto municípios do Norte e Nordeste aparecem entre os piores desempenhos. A média nacional teve pequena melhora em relação ao ano passado, mas especialistas avaliam que o avanço ainda é tímido. Próximo CP Notícias, às 5 horas da tarde. 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
0: CPFM agora 4 e 3.

0: Na UCPFM ouvimos o Djavan Acelerou, Lenny Kravitz Calling All Angels, LP Lost on You. Na UCP 4 e meia, boa tarde.
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0: 4h32, você ouve na UCP Cidade Negra Girassol.

0: Aqui em 106.3, ouvimos Andrew Donald, Michelle, Jimmy Cullen, These Are The Days, Bruno Mars, Anderson .Paak e Silk Sonic, Love Strand.
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0: Um projeto de lei em tramitação na Câmara de Petrópolis propõe a criação do Fundo Municipal para a Tarifa Zero, o FUNTAS. A proposta prevê financiar a implantação do transporte público coletivo gratuito na cidade. O objetivo é ampliar o acesso da população ao transporte, melhorar a qualidade do serviço, reduzir o tempo de espera entre ônibus e incentivar a mobilidade sustentável, diminuindo assim o uso de carros particulares. A gestão do fundo ficaria sob responsabilidade da Secretaria de Governo, com fiscalização do Conselho Municipal de Transportes. Segundo a justificativa do projeto, a medida busca promover inclusão social e melhorar a mobilidade urbana no município. Próximo UCP Notícias, às 18h30 da noite. 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

0: UCBFM, Adele, Love Song, Whitesnake, Is This Love e 11:20 Não Vai Voltar.
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0: 5:32. Na agenda esportiva de hoje, a FIFA monitora um surto de ebola na República Democrática do Congo às vésperas da Copa do Mundo, enquanto os Estados Unidos anunciaram restrições para viajantes da região. No futebol, Casemiro encaminhou acordo de 3 anos com o time de Lionel Messi nos Estados Unidos. Tênis, o Brasil sofreu derrotas no Colofly e terá apenas João Fonseca e Bia Haddad na chave principal de Roland Garros. Pela Sul-Americana, o Vasco enfrenta o Olímpia às 19h no Paraguai. Às 9h, o Botafogo encara o Independente Petroleiro, também no Paraguai. O jogo foi transferido devido a protestos registrados na Bolívia. E pela Libertadores, às 21h30, o Flamengo recebe Estudiantes no Maracanã. Próximo Falando de Esportes, amanhã, às 17h30. 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
0: Boa tarde, 5h36. Seguimos com More Than Words.

0: Aqui na UCBFM ouvimos Toni Braxton, I Don't Want To, Gabrielle Plain, Skylight e Jamiroquai, 7 Day in Sam June.
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0: Meus irmãos e irmãs, neste tempo de Páscoa, somos convidados a rezar com fé e devoção a oração do Regina Caeli. Rainha do céu, alegrai-vos, aleluia!
1: Porque quem merecestes trazer em vosso seio, aleluia!
0: Ressuscitou como disse, aleluia!
1: Rogai a Deus por nós, aleluia!
0: Exultai, alegrai-vos, ó Virgem Maria, aleluia!
1: Porque o Senhor ressuscitou verdadeiramente, aleluia! Oremos, ó Deus, que vos dignastes alegrar o mundo com a ressurreição do vosso Filho Jesus Cristo, Senhor nosso, concedei-nos, vos suplicamos, que por sua Mãe, a Virgem Maria, alcancemos as alegrias da vida eterna. Por Cristo, Senhor nosso. Amém.
0: E agora recebamos com fé a bênção de Deus neste tempo de alegria que é o tempo pascal. Abençoe-vos o Deus Todo-Poderoso, Pai, Filho e Espírito Santo. Amém.
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3: Boa noite, agora 6:02. Seguimos com James Arthur.

0: Aqui na UCP-FM, Gavin James, Always. Luísa Posse, Quase um Segundo. E ainda aqui de Abelha, Garotos.
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0: A Organização Mundial da Saúde informou hoje que uma vacina contra a cepa de ebola que atinge países da África pode demorar entre 6 e 9 meses para ficar pronta e disponível para imunização. Segundo a OMS, o imunizante mais promissor está sendo desenvolvido para combater os surtos registrados na República Democrática do Congo e em Uganda. Outra vacina candidata também está em fase de desenvolvimento e pode iniciar testes clínicos nos próximos meses. Atualmente, quase 600 casos suspeitos e 139 mortes estão sendo monitorados nos dois países africanos. A OMS classificou a situação como emergência em saúde pública de importância internacional. Próximo CP Notícias, daqui a pouquinho, às 15 para as 7 da noite. 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
12: Olá, ouvintes! Os alunos do curso de Letras da UCP apresentam assuntos interessantes e curiosidade acerca das letras vernáculas. O tema de hoje são figuras de linguagem. Falaremos agora sobre a prosopopeia, também chamada de personificação, ou ainda animização. É uma figura de linguagem utilizada para atribuir sensações, sentimentos, comportamentos, características ou qualidades humanas a outros seres ou objetos. Pode ser usada para tornar a comunicação mais expressiva. Por exemplo, quando dizemos "o vento beija meus cabelos" ou "meu coração canta feliz". Vemos que as ações beijar e cantar são ações humanas, mas nestes casos foram atribuídas ao vento e ao coração, respectivamente. Elaborado pela aluna Amanda Firme, do curso de Letras da UCP.
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0: Faltando 25 para as 7. Die Vinyls.

0: 6h47. Uma comitiva da Federação dos Centros de Cultura Alemã do Brasil esteve em Petrópolis na última semana para apresentar um roteiro histórico e cultural da cidade. O grupo, formado por 15 integrantes do Rio Grande do Sul, visitou atrativos ligados à colonização alemã, como o Palácio de Cristal, Casa do Colono e o Museu Imperial. A visita também teve como objetivo fortalecer a integração entre os associados da entidade que atua na preservação da cultura e da história teuto-brasileira. O Clube 29 de Junho de Petrópolis é um dos filiados da Federação. Nesse ano, a Federação dos Centros de Cultura Alemã do Brasil completa 75 anos de atividades e reúne atualmente 126 entidades associadas em diferentes regiões do país. Próximo CP Notícias, amanhã, 8h30 da manhã, com a Malu Maia. 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

aqui em 106.3, Zero e Paulo Ricardo, Agora Eu Sei, Jason Mars e Kobe Calais, Luck, Matt Simons, Cat Release. Daqui a pouquinho tem a Voz do Brasil, nós seguimos pela internet levando até você Vozes do Brasil, uma hora com o melhor da música brasileira. Acesse o cpfm.com.br. Fico por aqui, tô de volta amanhã, quinta-feira, a partir das 3 horas da tarde. Uma ótima noite para você, fiquem com Deus e até amanhã. Lembrando que 8 da noite você ouve o Arquivo UCP aqui em 106.3. Faltando 4 para as 7. Esse é o maestro Barry White, Just the Way You Are.

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1: 8:03.

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8: 8:32.

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